do altar. Recebe a unção poderosa do Espírito Santo. Só Deus pode escrever a sua história mais uma vez. O homem não pode fazer isso. Só Deus pode fazer isso. Ele escreve uma história de vitória para quem está derrotado. Não importa a situação que o homem esteja vivendo, Deus é poderoso